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2: Nem todo erro é errado, sabia?
3: Vamos contar essa história?
4: O problema dos erros é que às vezes...

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6: Sabe aquele sucesso da antiga?

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Pode ser que daqui a algum tempo haja tempo pra gente ser mais, muito mais que dois grandes amigos, pai e filho, talvez. Pai, pode ser que daí você sinta qualquer coisa entre esses 20 ou 30.

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4: Meia-noite e 2.
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14: Oi, bom dia. Terça-feira, juntos nesse dia 8 de setembro, para darmos seguimento aí na semana. E às 8 horas da manhã, moda boa demais da conta para você e, claro, você sendo a nossa melhor companhia através do 996661699, também o 3535-1699. Fique à vontade, participe com a gente, pode mandar seu recado, inclusive, para quem hoje completa mais um ano de vida. É bom demais da conta ter você aqui, o compadre e a comadre já tá firme e forte aí na lida. Não para de jeito nenhum, né, o vô? É, rapaz, é sol, chuva, frio, calor, compadre e a comadre firme e forte sempre. Eita, nós, hein? Já chegou daquele jeito, né? Inclusive, dá aquela acelerada aí no compadre que tá ainda com preguiça, né?
15: Oi, tá na hora. Levanta dessa cama aí, senão o balde d'água vai descer, viu?
14: Mas não pode ter preguiça, não. Ainda mais depois do feriado aí prolongado aí, que já descansou. Aí que tem que acelerar mesmo, porque as energias já estão aí renovadas, né,
15: só ali. Ei, tem bom demais da conta, senhor.
14: Vamos seguindo então com moda boa. 5h35 agora, 5h35.

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12: Só já tá esperto, hein, só resolveu ir preparar o café, né? Aí é bom, viu? Terça-feira, pra dar segmento na semana, tem que ter aquele cafezinho quentinho. Você que tá aí tomando aquele café maravilhoso nesta manhã, receba o nosso abraço com todo carinho. Desejo de um excelente e abençoado dia. 5h48.

0: Casa da Vovó, moda boa demais com Lourenço Lorival ainda, depois de amanhã as Marcianas e Colcha de Retalhos com Irmãs Galvão. Hora da nossa oração, bom dia, 6 horas.
1: Senhor, no início desse dia, venho pedir saúde, força, paz e sabedoria. Quero olhar hoje o mundo com olhos cheios de amor. Ser paciente, compreensivo, manso e prudente. Ver além das aparências teus filhos, como tu mesmo os vês. E assim, não ver senão o bem em cada um. Fecha-me os ouvidos de toda calúnia, guarda minha língua de toda maldade. Que só de bênçãos se enche o meu espírito. Que eu seja tão bondoso e alegre que todos os que se aproximarem de mim sintam a tua presença. Reveste-me de tua beleza, Senhor, que no decurso desse dia eu te revele a todos. Amém. Deus e Senhor nosso, sabemos que através do nosso trabalho ajudamos a construir o teu reino. Faze que neste dia trabalhemos conscientes de que estamos colaborando contigo na tua obra e possamos um dia receber a recompensa que esperamos de tua bondade. Por Cristo nosso Senhor. Amém.
2: Ó Maria Santíssima, que em vossa imagem milagrosa de Aparecida espalhais inúmeros benefícios sobre o Brasil. Eu, embora indigno de pertencer ao número dos vossos servos, mas desejando participar dos benefícios da vossa misericórdia, prostrado a vossos pés, consagro-vos o entendimento para que sempre pense

com vossa poderosa intercessão, fortalecei-nos em nossa fraqueza, a fim de que, servindo-vos fielmente nesta vida, possamos louvar-vos, amar-vos e render-vos graças no céu.

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7: Até as 8 da manhã, música boa demais da conta sempre, 6 e 7 agora. Bom dia para o Antônio Ailton, o amigo Antônio Ailton tá no Central, meu abraço. Também com a gente a Liliane no bairro Vila Suzana. Alô, Alexandra, tá no Parque da Serra. Música.

0: de Irineu, o Menino e a Rosa, agora 6h14.
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1: Muito bem, 6h17 agora, 6h17, vou estar em sintonia com a gente, o nosso amigo Rogério, também o Alberto, tá firme e forte lá, diz que tá acelerado para esse novo dia, acabou a mordomia, tiveram folga aí no feriado, agora acabou a mordomia, hora de seguir firme no trecho.
2: Bom dia, você tá bom?
1: Ah, estão firme e forte, rapaz, a turma tá animada aí, depois da de descansada boa, né? Recuperou aí as energias, agora é acelerar aí a semana, né? E o mês também, né? Tá só começando. Eita, nós. Um abraço, então. Obrigado pela companhia. Alô, Jeová no centro. Ô, já separa a música aí do Jeová. Ele que pediu aí a música do trio Parada Dura. Deixa na agulha aí pra gente tocar daqui a pouquinho. Jeová, um abraço, viu? Obrigado aí pela companhia especial. Eunice, no Duque de Caxias, meu abraço. Também com a gente a Luzia, o Alisson, no Nossa Senhora do Rosário. O amigo Gilberto, a Lúcia. Também com a gente o Davi. Será que tem? Acho que tem aula hoje, né? Eu acho que já começa aí a semana letiva aí da criançada, né? Pois é, a criançada então acelerar, porque acabou, né? Agora é mês que vem, tem outro feriado, né? Pois é. Na segunda-feira também, né, vô? Eita, nós, hein? 6h19, um abraço, viu, Gilberto, a Lúcia e o Davi. Davi que tá sempre com a gente aqui realizando a oração das 6 da manhã. Bom demais da conta. 6h19 agora. Tá na agulha aí, vô? Ah, tá certo, ó. A música aí pedida então pro nosso amigo Jeová. Jeová tá ligado com a gente no centro.

0: 2 graus, Bruno e Marrone. Ainda tempestade em copo d'água. Adalberto e Adriano para você na nossa manhã de terça-feira, 6h29. Bom dia, 6h29.
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0: E atenção para a nota de falecimento, é com pesar que informamos o falecimento de Lucas Caetano, conhecido como Bidu. Familiares informam que o velório acontece em Azurita e o sepultamento será hoje às 9h no cemitério Parque da Realidade, em Mateus Leme. Informamos o falecimento de Lucas Caetano, conhecido como Bidu, e o velório acontece no velório municipal em Azurita. Sepultamento hoje às 9h no cemitério Parque da Realidade, em Mateus Leme. 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
0: Opa, bom dia.
15: Oi, você tá atrasado. Confere a hora aí.
0: 6h35 agora, 6h35, ovô, na nossa manhã de terça-feira. Ó, e quem tá acompanhando a gente, a Alice aqui, ó, mandou um recado, vou falando que hoje já tá apertada lá de serviço. Falou que tem vaga pro senhor, viu?
15: Tô fora.
0: Que isso, tá correndo assim, aí não, senhor. Pode ficar correndo das tarefas, não?
15: É difícil demais dar conta. É de azedar o leite.
0: É, te falar, viu? Mas não tem jeito. Corre mesmo, viu? Das tarefas. Depois que aposentou, não quer saber de mais nada, não, né? Só na vida boa. Pelo menos pra rádio vem, né? Ainda bem, né? Eita, nós. A Maria Custódia, bom dia. Maria Custódia tá no Vista Alegre acompanhando aí a nossa programação. Meu abraço. E o Antônio Ailton, amigo Antônio Ailton, tá no Central. O José Roberto, também a esposa Iracilda, bom dia. 6h36. Eunice, no Nossa Senhora do Rosário, meu abraço.

0: César Paulinho, obrigado ao Homem do Campo. Ainda Joaquim Manuel com Som de Cristal, 6h45 agora. Bom dia, 6h45. Ô, vô, chama aí o intervalo pra gente.
1: Espera só um bocadinho e nós vamos ali beber um golinho de café e já já nós tá de volta, viu?
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9: Agora 6h49. Vamos agradecer aqui o vô, a Enita. Alô, Enita, bom dia. Enita Alves, que é do Nossa Senhora do Rosário. Tá aí ligadinha com a gente, ouvindo o nosso Manhã Sertanejo. Oi, Enita, um abraço, viu? Obrigado aí pelo carinho. Os amigos lá do posto Neblina Dourada também acompanhando a nossa programação. O Aristeu e a Ju, Bom Sabor Bolo, já tá firme, já no café lá, em o vô. Eita, nós, hein, senhor? Até hoje só não foi lá, né? Também, né, nessa correria que a gente anda, né, senhor? Qualquer dia nós vamos passar lá pra tomar aquele cafezinho gostoso lá com os amigos, o Aristeu e a Ju. É Bom Sabor Bolo. 6h50, daqui a pouquinho tem propaganda eleitoral.

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13: Denilson Santos com você. Bom dia.
14: Muito bem, para darmos sequência aí no nosso Manhã Sertaneja, 7h29 agora. 7h29, vovô. Deixa eu te falar, viu? Essa turma, hein, senhor? Tem uns que se superam. Na... Oi, horário eleitoral, eu vou te contar, viu? Você tá rindo, né? Não é piada, não, senhor. A turma se supera, viu? É, a turma se supera na mentira, né, senhor?
15: É difícil demais dar conta. 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
14: Ei, às 7h29. Alô, Marilene, tá em Azurita, bom dia. Magda, em Azurita, também acompanhando a nossa programação. Meu abraço. Também com a gente, o Antônio, no centro. Alô, Vanusa em Juatuba. A Eunice, o Adilson, no Nossa Senhora do Rosário. Enita, no Nossa Senhora do Rosário, meu abraço. Maria Custódia, tá no Vista Alegre. O Paulo Melo, no Vale Verde. O amigo Antônio Ailton, no Central. Meu abraço para o Gilberto, o filhão Davi e também a Lúcia. Alexandra, no Parque da Serra, bom dia. O Jeová, no Centro. Liliane, tá no Vila Suzana. A Eunice, no Duque de Caxias. Alô, Elisa. Elisa, no Santa Cruz. Dona Maria, sou Alenir também acompanhando a nossa programação lá na Toca do Coati. Meu abraço também para os amigos aí na comunidade de Queiroz. Alô, Serra Azul, Alto Boa Vista, Freitas também com a gente. Ótimo dia. Jardins, Varginha, É a região em sintonia sempre com a Matelli nos 87.9. Alexa também, né, vô?
15: E tem bom demais da conta.
14: É, tem aplicativo, tem site, então esparrama aí pra todo mundo. 7:30.

0: Jads e Jadson, Paula Fernandes com Linda Senhorita. O trem tá feio, Teodoro e Sampaio, ainda Rio Negro e Solimões com Só Lembranças. 7h44. E atenção para a nota de falecimento, é com pesar que informamos o falecimento de Lucas Caetano, conhecido como Bidu. O velório está acontecendo no velório municipal em Azurita, sepultamento hoje às 9 da manhã no cemitério Parque da Realidade em Mateus Leme. Informamos o falecimento de Lucas Caetano, Bidu. O velório acontece no velório municipal em Azurita, sepultamento hoje às 9 da manhã no cemitério Parque da Realidade em Mateus Leme. Informou Mateli FM Jadapax.
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4: Agora é 7h50, 7h50 na nossa manhã de terça-feira. Você ligadinho também através aí do matelefm.com.br. Tem ainda o aplicativo ou pela Alexa. É, fica à vontade, participe com a gente. Pode mandar seu recado aí no 996661699. Se tem aniversariante, receba o nosso abraço com todo carinho. Desejo um excelente e abençoado dia. Hoje que é o Dia Mundial da Fisioterapia. Isso mesmo, Dia Mundial da Fisioterapia e Dia Mundial da Alfabetização. Hoje, algumas cidades comemorando aí o dia de Nossa Senhora da Luz e Nossa Senhora dos Remédios. É feriado aí em algumas cidades do Brasil, comemorando então Nossa Senhora da Luz, Nossa Senhora dos Remédios e também a festa da Natividade. Hoje, Dia Nacional do Terço dos Homens, isso mesmo, Dia Nacional do Terço dos Homens, e algumas cidades também comemorando o dia de Nossa Senhora de Nazaré da Vitória e também dia de Nossa Senhora da Guia. 7h51, daqui a pouquinho tem Marlon e o Passatempo. Vamos abraçar aqui os amigos que estão com a gente aí em todos os bairros da cidade. Você que está também aí no táxi, no ônibus, acompanhando pelo foninho de ouvido, bom demais. Pelo aplicativo também. No comércio da cidade, tudo de bom, excelente semana. Semana que é meio estranha, né? Tá começando é hoje, na verdade, né, ovô? Aí dá aquela preguiça na turma, né?
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4: Mas não pode não, tem que ficar firme e acelerar a semana. Vai ficar um pouquinho curva, até passar rápido, né? Você pode ter certeza que vai dar uma esticada. Gilberto e Gilmar, 7h52.

0: Aquela sacudida aí na nossa manhã de terça-feira, Gênio e Gênio Cabelo de Samambaia, ainda triste com Gilberto e Gilmar. Vamos encerrar a edição de hoje aqui do nosso Manhã Sertaneja. Amanhã tem mais, vai dar um segmento aí na semana, tá bom? Daqui a pouquinho a gente se encontra às 9 no Giro de Notícias, certo, Rô?
1: Tem bom demais da conta.
0: Pois é, vem chegando então a alegria do rádio, o Marlon e o Passatempo.
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4: Tchau, gente.
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0: Na alegria do rádio, bom dia!
4: Eita, bom demais, né? 8:02, a partir de agora, Marlon e você na alegria do rádio. Tudo a ver, lembrando, daqui a pouquinho, previsões dos astros no horóscopo Matéria FM. Tem muita coisa boa, né? Tem muita coisa legal pra você a partir de agora. Tem aí as previsões dos astros no horóscopo Matéria. Tem pra você também. Giro de notícias com ele, Denilson Santos. Às 10 horas tem Padre Reginaldo Mazotti com o programa Experiência de Deus, porque evangelizar é preciso. E claro, 11:40, os aniversariantes do dia. Dá tempo, dá muito tempo de você participar com a gente, interagir com a gente através do 996661699 e também pelo 3535-1699. Vem comigo! Bom demais! Cara de segunda, terçou, menino, terçou!
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4: 8:04, bom dia!

0: boteco do Gustavo Lima.
1: Olha, muito bom. Gustavo Lima, Mundo de Ilusões, Diego e Vitor Hugo com Bruno e Marrone Facas, Danilo e Davi, não mexe nas minhas gavetas. Eu volto agora com previsões dos astros.
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3: Áries, de 21 de março a 20 de abril.
1: Alô você, bom dia, arianos e arianas. Olha, para o signo de Áries, no entusiasmo e momentos prazerosos no social. É um bom momento para cercar-se de pessoas que tragam amadurecimento e consciência aos seus planos.
3: De 21 de abril a 20 de maio.
1: Alô, Tourinho, bom dia. Para o signo de Touro, o céu indica melhorias no lar, na convivência. Há espaço também para redimensionar tarefas e construir segurança, com maturidade, afeto, organização que podem guiar suas relações.
3: Gêmeos, de 21 de maio a 20 de junho.
1: Alô, Gêmeos, bom dia. Olha, o signo de Gêmeos pode trazer ideias promissoras e se comunicar com entusiasmo. A chance de fazer planos ousados com a pessoa amada. Saturno favorece realismo, por isso, vale escutar críticas construtivas para aprimorar decisões.
3: Câncer, de 21 de junho a 21 de julho.
1: Muito bom dia para você que nasceu sob signo de Câncer. Olha, o signo de Câncer pode ter prioridade ou prosperidade na vida financeira e ganhos. O céu também indica otimismo para os projetos de longo prazo. Olha, pode também fazer o seguinte, olha, há espaço também para conversa sobre planejamento e muita segurança.
3: De 22 de julho a 22 de agosto.
1: Olha, o céu indica que a Lua e Júpiter no seu signo de Leão fortalecem emocionalmente e apuram seu senso de oportunidade. Há espaço para confiança ampliada e demonstrações de afeto. Por isso, valorize interações com pessoas maduras.
3: Virgem, de 23 de agosto a 22 de setembro.
1: Alô, Virgem, bom dia. A conjunção Júpiter-Lua pode ampliar a percepção de desafios e oportunidades. Para o signo de Virgem, a chance agora é de ver possibilidade onde antes havia só obstáculos. O trígonos, né, de Saturno pedem paciência e foco no longo prazo.
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1: Daqui a pouquinho tem mais previsões dos astros no Horóscopo Mateli FM. 8h15 agora, passa rapidão, né? Pessoal, 8h15.
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1: Coisa boa da vida ter você na nossa companhia. Bom dia. Até 8:19.
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0: Que coisa boa! Uma salada musical no seu rádio. Luiz Caldas, Haja Amor. Helber e Alan, Você Não Tá Nem Aí. Anthony e Kleber Júnior, aqui no Passatempo. Bom dia, Mariana. Bom dia, Maria Braga.
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2: Libra, de 23 de setembro a 22 de outubro.
0: Ô Libra, bom dia. Olha, o signo de Libra tem um dia favorável à sociabilidade e às experiências interessantes. A Lua e Júpiter beneficiam a interação social. Vale buscar companhias maduras para o amadurecimento dos vínculos.
2: Escorpião, de 23 de outubro a 21 de novembro.
0: Olha, Escorpião, bom dia. Ah, o signo de Escorpião pode trazer ideias ampliadas para o desenvolvimento profissional, com chance de estruturar planos de curto prazo e de longo prazo também. No âmbito afetivo, há espaço para conversas sobre o futuro e o crescimento em parceria.
2: Sagitário, de 22 de novembro a 21 de dezembro.
0: Olá, Sagitário, bom dia. O signo de Sagitário, a união de Lua, Júpiter, amplia perspectivas estimulando planos ambiciosos. Há espaço para amadurecimento e para transformar entusiasmo em compromisso. No relacionamento, pense no futuro, viu, Sagitário?
2: Capricórnio, de 22 de dezembro a 20 de janeiro.
0: O Capricórnio, o signo de Capricórnio, pode sentir mais confiança na vida privada e em projetos pessoais. Desafios se transformam em oportunidades de crescimento e amadurecimento, especialmente com responsabilidades claras.
2: Aquário, de 21 de janeiro a 19 de fevereiro.
0: Alô, Aquário, bom dia. O signo de Aquário, há oportunidades para fortalecer o ciclo social, conversas profundas com Júpiter e Lua, favorecem aí a cumplicidade e também o amadurecimento em relações. Há espaço para planos mais maduros.
2: Peixes, de 20 de fevereiro a 20 de março.
0: Olha aí o último signo do zodíaco, Peixes. A gestão da família, da vida, aliás, cotidiana, pode ter ações prósperas com a Lua e Júpiter no seu signo. Para o signo de Peixes, melhorias na convivência e acordos afetam a sua vida afetiva. Planejamento e disciplina trazem fluidez. Amanhã tem mais, às 8h15 da manhã, com Previsões dos Astros.
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0: Agora são 8h33.
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0: Legal, né? 8 horas e 46 minutos, faltando 14 minutos para as 9. Olha, ô, meu querido Márcio Canuto, você tá onde, meu filho?
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0: 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Bom dia, Márcio Canuto. 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Olha, 8h48 agora, bom dia.
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6: Na alegria do rádio, agora são 9:09. Bom dia!
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6: Bom dia com Ed Brito e Samuel. Fica muito melhor, né? Com esse romance rosa. Aí que fica bom mesmo, ó.

0: Agora simplesmente muito bom, Willy Lima, Preciso Desse Amor. Mas antes, no toque do ouvinte, Jean Giovanni, Olha Amor, Ed Brito e Samuel, Romance Rosa. Olha, tá chegando Giro de Notícias com Denilson Santos. Agora são 9:02.
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0: Bom dia, Denilson.
2: Bom dia, Marlon, e bom dia para você que está ouvindo o Passatempo e a Hora de Notícias. Passageiros que utilizam o transporte rodoviário intermunicipal de Minas Gerais terão novos valores de passagens a partir de hoje. A Secretaria de Estado de Infraestrutura, Mobilidade e Parcerias publicou a resolução número 49 na última semana, que atualiza a base tarifária utilizada no cálculo das viagens realizadas dentro do estado. De acordo com a resolução, o reajuste das tarifas dos ônibus intermunicipais de Minas Gerais será de 6,70% para serviços que operam em rodovias pavimentadas. Para os serviços convencionais, que circulam em rodovias não pavimentadas, o percentual será maior, chegando a 7,49%. Além dos novos coeficientes tarifários, a resolução estabelece os valores mínimos das passagens, que passam a ser de R$ 5,90 no serviço convencional e R$ 5,75 no serviço comercial. Os percentuais incidem sobre a estrutura tarifária utilizada para determinar o preço das viagens intermunicipais, considerando os coeficientes definidos pelo governo estadual. Isso significa que o aumento efetivamente percebido pelo passageiro em reais dependerá da linha, distância percorrida, padrão do serviço e demais elementos utilizados na composição da tarifa. Por exemplo, para quem sai de Mateus Leme para Itaúna, utilizando a Aviação Itaúna, o novo valor é de R$ 13,35. O Ministério Público Eleitoral apresentou um balanço parcial das impugnações aos registros de candidatura em Minas Gerais para as eleições gerais de 2026. Até a última atualização eleitoral, havia apresentado 41 ações individuais perante o Tribunal Regional Eleitoral de Minas Gerais. A principal causa dos questionamentos é a inelegibilidade decorrente de condenações criminais, responsável por mais de 37% das impugnações. Também motivaram as ações a falta de desincompatibilização de serviços públicos dentro do prazo legal, condenações por improbidade administrativa e rejeições de contas pelo Tribunal de Contas da União. Há ainda casos relacionados à cassação de mandato de vereador, à destituição de cargo em comissão, à ausência da idade mínima exigida para o cargo

0: candidatura. E continue ouvindo o Passatempo com Marlon e às 14h tem mais notícias para você na Mateli FM, a sua melhor companhia. Com música, promoção e informação.
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5: Hora certinha, 9:08. Bom dia. Olá, muito bom dia, hora aqui do seu alô. Deixa eu mandar um abraço aqui pro meu querido Américo. Ô Américo, bom dia, tudo bem por aí? Graças a Deus. E a patroa, Américo, como que ela tá passando, hein? Nos dê notícia aí, viu, a dona Branca. Abraço pro meu querido Kaique, da Cacá Bikes. Abraço também pra Casa de Carnes Matheus Lema, aí no centro da cidade. Hoje com essa terça maluca. Bom demais. Em frente aos supermercados Neném. Casa de Carne Matheus Nemo tá ligadinho com a gente. Alô, minha querida Orlândia, lá em Azurita, obrigado aí, viu, Orlândia? Vou repassar sua mensagem pra Sofia, tá? Abraço pra Edna Ramírez, a Maria Lúcia no centro da cidade, a Luísa também. Ô, meu querido Canu, garra firme aí, meu filho, você nasceu, foi bonito, não foi rico, não. Vamos trabalhar. É, tá achando o quê? Bom demais. Alô, Mariana, lá do Central, bom dia. Paulão Caveirão, bom dia. Marilene lá em Azurita. Ô Marilene, ó, dá um abraço na Magda aí pra mim, viu? A Anitta também tá ligada com a gente.
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5: Até o meio-dia, eu e você.
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5: Promessinha, Paula Fernandes.

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1: Assim fica bom demais, né? Só música boa, só ouvinte de primeira qualidade. Aqui a gente não tem ouvinte, né? Aqui a gente tem amigos. Amigos Mattelli FM. 9:18. Daqui a pouquinho tem muito mais. Lembrando que 10 horas tem Padre Reginaldo Manzotti. 11:40 os aniversariantes do dia. É o melhor programa da Sul FM. Passatempo. 9:18 agora. Daqui a pouquinho, tá? Tô de volta.
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4: Mais um bloco especial pra você, Mateli, são 9h23.
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0: você olha, curtiu. Bom demais,
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0: Dose dupla com Henrique e Juliano, a primeirinha do bloco, Matando Saudade, Horizonte Azul, Leandro e Leonardo. Olha, gente, o Arley, nosso amigo lá da loja da fábrica da Colchomaster, ele esteve domingo pela manhã aqui no, na padaria do bairro Araçás. É, pagou lá com o cartão, né? Depois não está lembrado de ter visto a carteira com documentos, com cartões de créditos, né? Ou se você encontrar, então, os documentos do Arley, o Arley Anderson, tá? Por favor, pode deixar aqui na recepção da rádio ou então nos informar pelo 996661699 ou pelo 3535-1699. Ele não falou aqui a cor da carteira, mas enfim, se você encontrar, é uma carteira contendo os documentos de Arley Anderson, ele que é lá da loja, da fábrica, da Colchomaster. Ele pegou essa carteira por último lá na padaria ali do bairro Araçás. Encontrou? Passe pra gente, uma carteira preta, de couro. Obrigado aí, viu, Arley? Deus quiser, vai encontrar rapidão. 9h34 aqui, na Alegria do Rádio.
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0: Legal, bom dia para você aí do Jardim Serra Azul. Bom dia, Nauzinho.

0: meu querido, basta acreditar que um novo dia vai raiar. Vamos chutar essa tristeza pra longe, né? Pra quê, meu querido? Xande de Pilares. Tá escrito. Gustavo Lima com Matheus e Cauã, Diego e Vitor Hugo passaram por aqui. Matéria agora 14 minutos, faltando para as 10. Padre Reginaldo daqui a pouquinho, 10 horas da manhã.
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0: Legal, olha, 9h49 agora. 9h49. 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

0: Olha, tá chegando o padre Reginaldo Manzotti, não dá tempo pra mais nada. Eu volto às 11 horas com você.
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0: Louvado seja nosso Senhor Jesus Cristo, para sempre seja louvado. Queridos filhos e filhas, que a paz de Jesus esteja com você. Onde quer que você se encontre, onde quer que você esteja. Hoje é terça-feira de Jesus das Santas Chagas. E o meu equívoco é porque hoje é dia de Nossa Senhora da Luz dos Pinhais, padroeira da Arquidiocese de Curitiba, padroeira da cidade de Curitiba. E hoje nós vamos celebrar pedindo que Nossa Senhora da Luz dos Pinhais nos abençoe e nos proteja. Terça-feira das Santas Chagas de Nosso Senhor Jesus Cristo. Quero saudar a todos a partir da Rádio Evangelizar, de onde tudo começa. Saudar as rádios irmãs, cujos nomes cito neste momento.
1: E também teu espírito de paz e amor.
0: Saúdo a você pela TV Evangelizar, sinal digital em todo o país, em várias cidades, canal aberto. Pelo YouTube, Padre Manzotti Oficial. E pelos aplicativos da Associação Evangelizar é Preciso e todas as plataformas digitais. Eu repito, hoje, terça-feira das Santas Chagas, nas tuas chagas colocamos a nossa confiança. Por suas chagas fomos curados. E hoje, dia da padroeira de Curitiba, dia da padroeira da Arquidiocese de Curitiba, Nossa Senhora da Luz dos Pinhais. Tudo isso aqui no Experiência de Deus e também Natividade de Nossa Senhora. Em nome do Pai, do Filho, do Espírito Santo. Amém. A origem de Jesus Cristo foi assim. Maria, sua mãe, estava prometida em casamento a José. E antes de viverem juntos, ela ficou grávida pela ação do Espírito Santo. José, seu marido, era justo. E não querendo denunciá-la, resolveu abandonar Maria em segredo. Enquanto José pensava nisso, eis que o anjo do Senhor apareceu-lhe em sonho e lhe disse: José, filho de Davi, não tenhas medo de receber Maria por tua esposa, porque ela concebeu pela ação do Espírito Santo. Ela dará à luz a um filho e lhe darás o nome de Jesus, pois ele vai salvar o seu povo dos seus pecados. Tudo isso aconteceu para se cumprir o que o Senhor havia dito pelo profeta: eis que a Virgem conceberá e dará à luz um filho. Ele será chamado pelo nome de Emanuel, que significa Deus conosco.

0: Espírito Santo, ela ficou grávida. Foi quando José pensou em deixá-la em segredo. Mas o anjo disse: José, filho de Davi, não pense nisso. Acredite, o que aconteceu foi obra do Espírito Santo. E acredite, José, ela dará à luz a um filho, seu nome será Jesus. E será ele que vai salvar o povo dos seus pecados. Hoje celebramos a natividade de Nossa Senhora. Hoje celebramos o nascimento de Nossa Senhora. Rendemo-nos à Santa Virgem Maria e peçamos à Mãe de muitos títulos, de muitos nomes, que interceda a Deus por nós, que interceda a Deus. Hoje, por intercessão de Maria, qual a graça você quer pedir ao Senhor das Santas Chagas? Por intercessão de Maria, qual o pedido que você quer fazer?
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0: Nossa Senhora, hoje celebramos a tua natividade, mas já lembramos que o teu sim há de coar por toda a vida, desde quando geraste o filho, também passando pelo momento do alto da cruz, quando lá estava e ficaste de pé, firme, confiante, sabendo que aquele momento era transitório, mas o coração de mãe sofria. Nossa Senhora, hoje, terça-feira das Santas Chagas, nós te pedimos, fazei-nos também, nos nossos calvários, a permanecermos de pé junto à cruz do Senhor. Que nos nossos calvários podemos tê-la como nossa presença de materna. Que tenhamos a certeza que sempre estarás conosco, Mãe. Fique conosco, Mãe, no nosso calvário. E neste momento eu convido você. Qual a intenção você quer colocar hoje? Qual a intenção que você quer colocar hoje? Claro que é a Jesus, por intercessão de Maria. Claro que é a Jesus. Jesus. Por intercessão de Nossa Senhora. Você sabe, nós estamos em plena novena da exaltação da cruz do Senhor. Quinto dia. Voltamos já, volte comigo.
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6: A alegria abre. A tristeza fecha o coração. São Francisco de Sales.
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0: Filhos queridos, povo amado de Deus, terça-feira das Santas Chagas, então reze comigo, Eterno Pai, eu vos ofereço as Santas Chagas de nosso Senhor Jesus Cristo para curar as de nossas almas. Mais uma vez, qual a intenção que você coloca diante de Jesus Cristo? Por intercessão de Maria hoje, celebrando o seu nascimento, uma das festas mais antigas da Igreja que remonta ao século IV. Qual a intenção que você apresenta a Jesus? Quando hoje celebramos onde é sede da obra Evangelizar é Preciso, Nossa Senhora da Luz dos Pinhais, que celebraremos na missa do meio-dia com toda a arquidiocese. Coloque a sua intenção, escute esse testemunho, escute.
1: Padre Reginaldo, a sua bênção, meu
0: Deus,
1: nome é Maria
0: abençoe.
1: Porto, sou aqui de Osasco, São Paulo.
0: Pois não.
1: E é com muita alegria que eu estou indo para a festa de Jesus da Santa Chaga de 2026. E não é a primeira vez que eu estou indo.
0: Que
1: já
0: maravilha.
1: Estive em 2024, 2025. E aí, como o senhor fala, né? Um ano nós estamos indo para pedir e
0: isso.
1: O outro ano voltamos para agradecer.
0: Amém.
1: E eu estou indo com meu coração cheio de alegria. Estou até emocionada, de gratidão por tantas bênçãos derramadas sobre a minha vida,
0: que
1: sobre
0: bom.
1: A vida da minha família, sobre a vida dos meus clientes. Padre, eu posso dizer que o senhor é meu pai na fé. Porque
0: Amém.
1: Através do Senhor e através da sua obra, eu estou na igreja, eu sigo uma vida reta diante de Deus, eu e a minha família. Deus abençoe,
0: louvado.
1: Padre. E até daqui a pouco, na festa de Jesus das Santas Chagas.
0: Sacristão, faça ecoar esse testemunho, sacristão. Meu abraço, querida Maria Porto, de Osasco, São Paulo. E eu espero você sim, espero todos para virem para celebrarmos, e é contagem regressiva, né? Já contagem regressiva, porque tá perto, é do dia 21 ao dia 27 de setembro, que eu espero vocês no Santuário de Nossa Senhora de Guadalupe e Jesus das Santas Chagas. A programação completa você encontra evangelizareprecisos.com.br, padremanzotti.com.br. E eu quero lembrar, segunda, terça, quarta, nós temos São Pio de Pietrelcina, quinta começa o Tríduo, quinta, sexta, sábado, o dia todo, mas à noite nós teremos, e convido Curitiba, a região metropolitana, a trazerem velas, e quem estiver também, teremos à disposição, que vamos fazer aquela procissão linda, onde nós caminhamos, mais do que linda, de grande eficácia, evangelização, conversão pelas ruas. Olha a multidão que se reúne, onde nós fazemos a reflexão das chagas dolorosas de Jesus, contemplando a Via Sacra encenada. Isso no sábado, e no domingo as chagas gloriosas de nosso Senhor Jesus Cristo. Gente, se programe para a festa de segunda a domingo, 21 a 27 de setembro. Mais uma vez, seja bem-vinda, Maria Porto de Osasco, Dom João Bosco Barbosa de Souza, Diocese de Osasco. Filha de Deus, que a paz de Jesus esteja com você, filha.
2: Bom dia, padre.
0: Bom dia, Deus abençoe.
2: Você
0: pediu anonimato, mas de onde você fala?
2: De uma cidade do Ceará.
0: Tá bom, então, filha de Deus, de algum lugar do Ceará, seja bem-vinda. O que está acontecendo, filha?
2: Padre, eu queria pedir um conselho ao senhor, porque já faz 26 anos de casado e agora está sendo muito difícil para mim, muito. Já perdoei várias traições, teve filho, assim, entre o nosso casamento com outra pessoa, eu perdoei, já perdoei várias traições. Aí agora eu descobri umas conversas de traição e eu não aceito mais.
0: Bom, que o Divino Espírito Santo nos ilumine. Filha, você é casada há quanto tempo?
2: Eu sou amaziada há 26 anos.
0: 20?
2: 26.
0: Tem filhos?
2: Sim, tenho dois filhos casados e tenho uma que mora comigo,
0: tá.
2: A mais nova.
0: Você contou que o histórico, você falou, o histórico da sua vida nesses 26 anos É um histórico de traição, é isso?
2: Isso.
0: Ele teve filho fora do casamento, você perdoou.
2: Sim.
0: E o que foi a gota d'água?
2: A gota d'água é a traição, né? Porque quando, assim, com poucos dias que ele faz a traição, ele pede perdão. Pede perdão não, vem dizendo que está arrependido e pede para a gente continuar, porque nós temos filhos. Com poucos dias está fazendo a mesma coisa, padre.
0: E hoje, como que você sente? Quais são os seus sentimentos? O que hoje você, o teu coração está mandando fazer?
2: Hoje meu coração está mandando fazer é separar. Separar, porque até da minha família, do primo, ele teve que me afastar com ciúme de mim.
0: Ah, tá. Então, ele faz as cachorradas e depois Isso. Ele te priva com ciúme.
2: Isso, padre. Aí ele culpa mim, né? Assim, ele fala que a culpada sou eu, porque ele tá fazendo isso, a culpada sou eu.
0: Ah, bonito pra ele. Bom, mas, então, em que eu posso te ajudar?
2: Eu quero um conselho, que o senhor possa me ajudar, o que eu devo fazer.
0: Filha, eu não vou decidir por você. Eu não vou decidir. Mas, você mesmo, se você se ouvir, inclusive fica depois no ar, mas se você ouvir o teu próprio relato, você percebe que não tem futuro.
2: Uhum.
0: Você percebe que não tem futuro. Porque uma coisa é errar, outra coisa é persistir no erro. E as palavras aceitam tudo. Ah, eu estou arrependido, mas quem está arrependido tem que se emendar, tem que mudar. E não existe mudança.
2: Ele está bebendo constante, né? Assim, todos os dias. E fez um ano agora em agosto que eu peguei umas conversas dele também com outra pessoa. Quando chegou em casa à noite, ele me bateu por conta dessa pessoa.
0: Ah, não. Não. Aí já passou todo o limite possível. Você devia ter denunciado. Então, se foi para agressão física, agora eu lhe digo. Realmente se aparte. Como os teus filhos veem isso? Alô?
2: Oi, padre.
0: Como os seus filhos veem isso?
2: Não, meus filhos só dizem assim, eu não me meto. A minha filha mais nova que mora comigo, ela diz, mãe, poxa, a senhora não aceitava mais.
0: Filha, se ele partiu para a ignorância e te bateu, você deveria tê-lo denunciado. Não o fez. Mas agora é hora de seguir seu caminho. É hora de seguir seu caminho. Você tem casa?
2: Tenho, sim.
0: Então, só que é assim, filha. É aquela história. Pense bem antes de decidir. Para não ficar esse vai e volta.
2: Uhum.
0: Que aí fica feio. Uma decisão tem que ser bem tomada. Entendeu? Alô?
2: Oi. Oi, padre.
0: Você está prestando atenção?
2: Estou sim, padre.
0: Então você já sabe a resposta. Não preciso eu dizer. E qualquer violência que ele fizer com você, não importa que seja o pai dos seus filhos, dê queixa. Você está escutando?
2: Estou, padre.
0: Dê queixa. Nada justifica a violência. Reze comigo mesmo que o sacristão está chamando o intervalo. Divino Espírito Santo, iluminai-me. Jesus das Santas Chagas, dai-me forças para fazer o que é certo. Amém.
2: Amém.
0: Deus abençoe. Deus a proteja. Nada justifica a violência. Nem mesmo a traição. Eu volto já. Volte comigo.
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Hoje temos muito a celebrar na Natividade de Nossa Senhora. Em Curitiba, Nossa Senhora da Luz dos Pinhais. E hoje, o quinto dia da novena da Exaltação da Santa Cruz e Jesus das Santas Chagas. Convido você a acompanhar, vir à missa, quem é da região metropolitana, Curitiba, para missa ao meio-dia com tantas motivações. Claro, vir para pedir à Mãe e pedir que ela suplique a Jesus das Santas Chagas. Muito bem falou aquela que testemunho deu. Um ano a gente vem para agradecer, para pedir, o outro para agradecer. E assim toda terça-feira, de novena em novena, graças e bênçãos são celebradas. Querido povo de Deus, com muito amor e gratidão, eu quero dizer, nós estamos lançando uma campanha, uma ação. Eu gosto de usar a palavra correta. Um lugar no seu coração. Essa ação nasceu de uma leitura orante que eu fiz com você aqui, da palavra de Deus, durante a experiência de Deus. Se você lembrar, 2 Coríntios, capítulo 7, versículo 2, Paulo pede assim: dai-nos um lugar em vossos corações. E este texto de 2 Coríntios, capítulo 7, versículo 2, fez brotar esta ação. E queremos começar a lembrar que o nosso coração, o nosso da obra evangelizar é preciso, está sempre aberto para você. Se existe algo que nós estamos pedindo a você, é, se você precisa de oração, confie sua intenção à nossa obra. Dê um lugar no seu coração. E nós queremos receber com carinho todas as intenções e levar ao altar do Senhor. Fruto desta ação, você pode apontar o celular no QR Code. E então mande o seu pedido de oração pelo WhatsApp. 41-3221-6060. Também você pode ligar e pedir aos nossos atendentes que leve até a missa, e isso é feito, a sua intenção. 0800-410-6060. Queremos rezar por você. Aqui você tem um lugar no nosso coração. E eu peço, dê no seu coração um lugar para a obra evangelizar é preciso. Ação, um lugar no seu coração. Faça o seu pedido de oração. E agora, vamos juntos. Bíblia aberta, cartilha de oração. Segundo Coríntios, hoje, capítulo 12, versículo 1, seguintes. Você tem gostado da leitura orante? Quero lembrar agora e reprise às 10 da noite, mas fica no YouTube. E todo final de tarde vai para o YouTube Padre Manzotti com recorte, que é a leitura orante. Tem te tocado, segundo Coríntios? Eu confesso para você, para mim tem sido uma descoberta constante. Cada vez que eu leio, salta aos olhos os apelos de Deus. Escutemos, rezemos. Segundo Coríntios, capítulo 12, versículo 1. Embora não adianta nada, eu preciso me gabar de mim mesmo. Agora vou falar a respeito das visões e revelações que o Senhor me tem dado. Conheço um cristão há 14 anos. Foi levado, de repente, até o mais alto do céu. Não sei se isso de fato aconteceu, ou se ele teve uma visão, somente Deus sabe. Paulo contando um fato. Ele conhece um cristão que há 14 anos
preste atenção, foi levado de repente até o mais alto céu. Paulo mesmo diz, eu não sei se isso aconteceu ou se ele teve uma visão, Deus o sabe. Repito, sei que este homem foi levado de repente ao paraíso. Eita, padre, alguém já foi para o paraíso e voltou? É o que eu estou acabando de ler. O homem foi levado de repente ao paraíso. Não sei se isso de fato aconteceu ou se foi uma visão, somente Deus sabe. E ali, ele ouviu coisas que palavras humanas não conseguem contar. Eu me gabarei deste homem, mas não me gabarei de mim mesmo, a não ser das coisas que mostram as minhas fraquezas. No entanto, se eu quisesse me gabar de mim mesmo, isso não seria uma loucura, porque eu estaria dizendo a verdade. Mas eu não me gabarei, pois quero que a opinião das pessoas tem de mim se baseie naquele que me viram fazer e me ouviram dizer. Não quero falar de mim mesmo. Eu quero que as pessoas falem de mim pelo que me viram fazer e me ouviram dizer. Olha aqui uma boa proposição. Não falarmos de nós mesmos. Que as pessoas, se forem falar de nós, mesmo como cristão e como religiosos, seja por aquilo que fazemos e falamos. Mas para que não ficasse orgulhoso demais por causa das coisas maravilhosas que vi, eu recebi uma doença dolorosa. Padre, que é isso? Sim, por causa... Não, olha hoje, ele veio como mensageiro de Satanás para me dar bofetadas e impedir que eu ficasse orgulhoso. Escute mais, versículo 8, é forte, gente, é forte. Três vezes orei ao Senhor pedindo que ele me tirasse esse sofrimento. Mas ele me respondeu, a minha graça é tudo o que você precisa, pois o meu poder é mais forte quando você está fraco. Portanto, eu me sinto muito feliz em me gabar das minhas fraquezas, para que assim a proteção do poder de Cristo esteja comigo. Eu me alegro também com as fraquezas, os insultos, sofrimentos, as perseguições e as dificuldades pelas quais passo por causa de Cristo. Porque quando perco a minha força, então tenho a força de Cristo em mim. Eu vou para o intervalo, volto, interpretando e rezando este texto maravilhoso, fortíssimo. Volte comigo.

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Paulo relata uma experiência pessoal que teve. Uma revelação particular, como chamamos, de coisas maravilhosas que viu. Mas eu quero rezar com você esse espinho na carne, que nessa Bíblia diz espinho no corpo. Veja, Paulo teve que lidar com isso. Versículo 7. Para que eu não ficasse orgulhoso, às vezes e quase sempre, as provações, as dificuldades nos vêm, para que não nos orgulhemos de nós e lembremos da nossa humanidade, que somos seres humanos, perecíveis, frágeis. E diz o texto: eu recebi uma doença dolorosa, que é como um espinho na carne. Qual o teu espinho na carne? Qual o teu espinho na carne? Diz ele: três vezes orei. Três vezes orei, pedindo que me tirasse este sofrimento. Mas ele me respondeu: quem? Deus. A minha graça é tudo o que você precisa, pois o meu poder é mais forte quando você está fraco. Você consegue entrar nesse mistério que Paulo está mostrando? Às vezes o espinho na carne quer nos levar a desistir. Às vezes Deus nos responde: eu deixarei, eu permitirei isso, porque quando você está fraco, você conta mais com a minha graça. Quando você se sente humano, você me permite mais trabalhar. Portanto, o espinho na carne não foi motivo para Paulo fugir da missão. Qual o teu espinho na carne? E lembre-se do que Deus está dizendo hoje: basta-te a minha graça. Basta-te. Três vezes ele pediu, mas Deus não tirou. Escute, três vezes ele pediu. Paulo rezou. E Deus disse: basta-te a minha graça. Filhos, nunca esqueça que Deus, às nossas orações, pode dizer sim. Pode dizer não. Pode dizer ainda não. O sim, porque nos ama. O não, porque nos ama. O ainda não, porque nos ama.

Olha, bom demais, uma salada musical no seu radinho. Olha, muito bom dia, meu querido João, João Parreira. Ô João, essa aqui é pra revirar. Essa da época das cavalgadas, das exposições aqui, né?

0: agora, na matéria.
1: Olha, pediu, ouviu com a gente aqui. Trio Parada Dura, Me Mata de Uma Vez, Robson Carvalho, Olho Chovendo, Catedral. Uma canção de amor pra você. Música da semana, Bruno e Marrone, evento do ano. Chitão e Chororó, Coração Sertanejo. Só música boa pra você. 11:20 agora.
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1: Legal. 11:25. Bom dia.
14: Pediu a gente
1: toca. Duas direto no toque do

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0: Olha, bom demais, hein? 11h37 agora. Daqui a pouquinho eu tô de volta trazendo aí os aniversariantes do dia. Mas antes temos aí Diego e Vitor Hugo, Tubarões, Henrique, Hugo e Guilherme também, Natanzinho Lima, The Fevers matando saudade, Elas por Elas, 14 Bis, Linda Juventude de 82. Hora certa, 11h37. Já já, pai bola, tô de volta.
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1: Olha, bom demais! Zé Felipe, Bruno e Marrone, MC Jacaré, Desilusão. Olha, vamos lá para os aniversariantes do dia. Hoje temos aqui uma pessoa especial.
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1: Oh, coisa boa! Que santos e anjos estejam de mãos dadas para fazer deste momento o melhor momento da sua vida. E eu tenho certeza, viu, absoluta, que vai ser um dia maravilhoso. Que Deus ilumine a vida de cada um, em especial, do nosso querido Ponga. Ê, Ponga! Ponga, vou te falar um negócio, camarada. É diferenciado, né? Ele é que é vocalista, ele é um artista, né? Vocalista da banda Highflower. Enfim, olha, é um camarada diferenciado, viu? Olha, meu filho! Ô Ponga, hoje o dia é todo seu. Mas o presente é meu, por ter você na minha vida. Ver o homem incrível que você se tornou e acompanhar, claro, o seu crescimento como pessoa, como cantor, como artista, enche o meu coração de uma alegria assim que não cabe no peito. A sua voz é um presente para o mundo, mas a sua dedicação, o seu talento, a sua essência humana é o que me traz mais orgulho. Que Deus, então, continue assim, abençoando você, iluminando os seus caminhos, abrindo muitas portas para a sua música brilhar cada vez mais alto. E nunca se esqueça de onde você veio e de quanto eu te amo. Que este novo ano, esse novo ciclo, traga muita saúde, muita paz, inspiração e muitas felicidades para você, meu cantor e filho favorito. Te amo infinito. Parabéns, ô Ponga. Abraço aqui da sua mãe, que te adora, te ama de paixão. A mamãe Marília, abraçando o nosso querido Ponga por mais essa primavera. E esse é diferenciado, viu? Parabéns. Olha, ô Ponga, receba também aqui os abraços lá da turma toda, lá do Oi Flor, da Bia, né, o Pedro Paulo e toda a equipe abraçando você, e também a nossa equipe aqui da rádio, meu abraço, Marlon, Marlon, Sofia, os locutores, abraçando você no dia de hoje. E eu sei que o Ponga gosta dessas músicas aqui do J Quest. 13 para o meio-dia.

0: Banda, eu te seguro. Agora faltando 5 minutinhos para o meio-dia, tá chegando aqui o horário eleitoral obrigatório. Eu volto amanhã às 8 horas da manhã, meio-dia e 25, tem aí o túnel do tempo, uma hora de saudade, né? Uma hora de recordações, Matéria FM Retrô. Então não perca tempo, não saia daí. Daqui a pouquinho tem a propaganda eleitoral. Gente, fiquem todos com Deus, um grande abraço e até amanhã.
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3: Eita, nós vamos nessa! Ótima tarde para você que se liga em 87.9. Seja muito bem-vindo, seja muito bem-vinda. Muitíssimo prazer, eu sou o Márcio Canuto e a partir de agora está começando mais uma super mega edição do nosso Tarde Legal. Vamos nessa, vem comigo. WhatsApp para você interagir é o 319-9666-1699. Manda o seu recado, pede a sua música, indica o teu som e eu vou atender você com o maior prazer do mundo. 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Você que tá aí, ó, tá na rodagem, tá no trabalho, tá em casa, tá ouvindo, tá no 12, você tá na Matéria FM, curtindo uma música boa, com certeza, e sabe que tá bem demais, porque você tá na número 1 de Mateus Leme região. Vamos lá, terça-feira, dia 8 de setembro de 2026, 1h07.

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0: Esse é o Natanzinho Lima, nas ondas do nosso Tarde Legal. Terça-feira, dia 29 de setembro de 2026, 1:18. Temperatura na casa dos 24 graus aqui nos altos da Padre Vilaça. Umidade relativa do ar em torno de 59%.
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0: Tá aí o Panda, Eu Te Seguro, ó, por falar em Panda, o cantor Panda chegou a ser ameaçado simplesmente porque decidiu não doar o seu cachê do show de Barretos pro Hospital de Amor. E aí ele disparou, ó, vamos com calma, doar é um ato voluntário, cada artista tem as suas causas, suas propriedades, suas prioridades, né, e a liberdade de decidir por onde quer colocar o seu dinheiro e a sua energia. Não fazer uma doação específica não transforma ninguém automaticamente em uma pessoa boa ou ruim. A gente não conhece tudo que cada artista faz longe das câmeras, nem todas as causas que ele apoia. Mas uma coisa é incentivar e valorizar quem doa. Outra, completamente diferente, é achar que alguém merece ser ameaçado porque escolheu não doar. Caridade não pode ser obrigação e muito menos motivo para uma ameaça ou julgamento. Vamos parar de transportar tudo para o tribunal da internet, disse o Panda, que sofreu ameaças aí após não doar o seu cachê para o Hospital de Amor em Barretos. Mas o Panda tem uma outra forma de ajudar, né? Ele doa aí pro hospital que salvou a vida do seu filho. Pois é. E aí o pessoal ficou na bronca com o Panda aí. O Panda foi e esclareceu tudo na internet, né? Não é obrigado a doar para um determinado, para uma determinada entidade, né? Quem quer doar, faz a sua doação aí para quem quiser, para quem ele julgar que merece, não é isso?
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0: salva de palmas, Neto e Cristiano.
1: Escolho esse.
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1: Boa tarde, Márcio Canuto. E boa tarde para você que está ouvindo Tarde Legal. E eu estou de volta e tem mais notícias. Os preços dos combustíveis na Grande Belo Horizonte subiram fortemente no último mês. A gasolina, principalmente, e o etanol ficaram significativamente mais caros, com a gasolina em alta em 4,87% e o etanol 12,82%. Os dados são da pesquisa do site Mercado Mineiro, realizada entre os dias 1º e 3 de setembro de 2026. Em 199 postos. Após viver uma guerra de preços que derrubou o valor do litro até R$ 2,99, o etanol agora experimentou um movimento inverso. O preço médio do biocombustível aumentou expressivos 47 centavos por litro em um mês, de R$ 3,66 para R$ 4,13. Ainda assim, o etanol continua economicamente mais competitivo do que a gasolina na bomba. Já a gasolina comum apresentou preço médio de R$ 6,32 o litro, contra R$ 6,03 em agosto. O aumento foi de aproximadamente 29 centavos por litro em apenas um mês. O custo do diesel S10 por seu turno foi na direção contrária, embora tenha ficado praticamente estável. O combustível passou a ser comercializado de R$ 6,78 para R$ 6,76, uma redução de 0,29%. Nos 199 postos avaliados pelo Mercado Mineiro, o preço mais baixo do etanol foi de R$ 3,74 e o mais elevado de R$ 4,96. Já a gasolina com o preço mais baixo foi de R$ 5,89 e o mais elevado de R$ 6,89. Para saber mais informações sobre a pesquisa, é só acessar o site Mercado Mineiro. O IBAMA, Instituto Brasileiro de Meio Ambiente e dos Recursos Naturais Renováveis, deve publicar nesta semana 3 guias com orientações para que os riscos associados ao El Niño sejam considerados em processos de licenciamento ambiental de usinas hidrelétricas, portos e linhas de transmissão. Caracterizado pelo aquecimento acima da média das águas do Pacífico, o fenômeno pode provocar eventos climáticos extremos. Os documentos orientam a adaptação dos projetos para enfrentar períodos de seca e chuvas intensas previstos a partir do fim do ano. Os impactos ao setor elétrico e da infraestrutura são conhecidos. Menor geração de energia em hidrelétricas, danos em linhas de transmissão e perturbações no transporte de cargas em portos. Mesmo assim, a legislação brasileira não exige que o licenciamento envolva medidas para reduzir os riscos. Empreendedores não serão obrigados a seguir as sugestões dos guias, mas a tendência é de que o IBAMA aumente a cobrança por ações climáticas em licenças ambientais. E às 3 da tarde tem mais notícias para você na Matéria FM, a sua melhor companhia, com música, promoção e informação.
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7: 2:07, 2:07.
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2: Deixa eu mandar um alôzão aqui pro João Parreiras, João Batista Parreiras, lá no bairro Santa Bárbara. Alô, João, forte abraço pra você. Meu amigo Theo Alves também, garotinho Theo Alves na audiência, um forte abraço. Quem também tá ligado comigo é a galera do Ponto Fifo, deixa eu mandar um abraço aqui pra galera que tá ligadinha. Pessoal, ligadinho comigo lá no Ponto Fifo, o Bruno, a Débora e toda a equipe do Ponto Fifo sintonizados na Matéria FM. Um abraço também ao Juninho e a toda a equipe da Casa de Carnes Matheus Leme. Tá todo mundo ligado, todo mundo sintonizado na Rádio Matéria FM, a número 1 em Matheus Leme região. Um alôzão também pro Kaique da Kaká Bikes. Um alô pra Dinha, alô Dinha, forte abraço.
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0: Eduardo Costa, Estrela Perdida, pedido do meu amigo Paulo Melo, lá do Vale Verde, e ó, tem áudio. 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
1: E a hora de notícias para você que está ouvindo Tarde Legal. A tarifa de embarque do terminal rodoviário Governador Israel Pinheiro, a rodoviária de Belo Horizonte, ficará mais cara. A autorização do reajuste foi publicada na semana passada pela Secretaria de Estado de Infraestrutura, Mobilidade e Parcerias. A resolução levou em conta a previsão anual de reajuste que consta no contrato de parceria para aplicar o reajuste de 4,37%. Com isso, a tarifa, que já vem incluída no bilhete adquirido das empresas, passará a custar R$ 7,88. A nova taxa entra em vigor no dia 12 de setembro. Por meio do site, a Terminais BH, que é a concessionária responsável pela rodoviária, já informa aos passageiros o novo valor. O setor de concessões de rodovias viveu uma agenda bem movimentada nos últimos anos, com 25 leilões realizados até o momento, durante o atual mandato do presidente Lula. Este número deverá chegar a 29, com mais 4 certames ainda neste ano, previstos pelo diretor-geral da Agência Nacional de Transportes Terrestres, Guilherme Sampaio. Com uma carteira de grandes projetos para executar e mais alguns para disputar, o setor de rodovias espera uma menor agenda de leilões de concessão após as eleições presidenciais de 2026, independentemente do presidente que sair das urnas em outubro. A projeção do diretor da ANTT, inclusive, fará o governo Lula fechar 2026 com a realização de 7 leilões de rodovias ao todo, número abaixo da estimativa de 13 certames para o ano, divulgada anteriormente pelo Ministério dos Transportes. A estimativa buscava alcançar o recorde do ano passado. Os 13 leilões de rodovias realizados em 2025 corresponderam pelo maior volume anual do setor em toda a história. E continue ouvindo o Márcio Canuto e o Tarde Legal, e às 16h tem mais notícias para você na Matéria FM, a sua melhor companhia, com música, promoção e informação.
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8: Na Matéria, 3:09. 3:09.
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3: Final da nossa Dose Dupla de hoje, Suel e Thierry, Me Assume ou Me Esquece, e Suel e Grupo Menos é Mais, Vitamina C. E ó, deixa eu falar com você, ô, gente boa, dona de casa, meu amigo, ó, tem novidade na multidistribuidora, viu? 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

0: Vitro Clay, participação de Jorge e Matheus. Porta-retrato. E olha, tem áudio chegando direto do ponto FIFO. Vamos ver aqui, ó.
1: Boa tarde, Canuto, e ouvir sua matéria.
0: Boa tarde, ô Bruno.
2: 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Abraço, Marla.
0: Opa, um abraço, Bruno. 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

0: Luigi Legau.
1: Oh, que alegria ter vocês aqui essa noite, gente.

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2: Atendendo o pedido do Daniel Paulo Venâncio e também do Marcelo Lúcio, turma da SEDAI Transportes. Um abraço para vocês, viu? Coiotinho do Arrocha.

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1: Para você ligado na Matelle e no Tarde Legal, tem mais notícias. As chuvas que atingiram a região metropolitana nos primeiros 8 dias de setembro já fizeram com que pelo menos 2 regiões de Belo Horizonte ultrapassassem a metade do volume de precipitação esperado para todo o mês. O maior acumulado foi registrado no Barreiro, onde 32,8 milímetros de chuva foram contabilizados até as 8h40 da manhã de ontem, volume que corresponde a 66,7% da média climatológica de setembro na capital, de 49,2 milímetros. Setembro costuma ser um dos meses de menor volume de chuva em Belo Horizonte. Mesmo assim, em apenas uma semana, a região oeste registrou 26 milímetros, o que equivale a 52,8% da média mensal. As regiões centro-sul e noroeste estão próximas de bater a média também, com 23,1 milímetros e 21,2 milímetros, respectivamente. A instabilidade deve continuar nos próximos dias. A Defesa Civil de Belo Horizonte estendeu alerta para a possibilidade de chuvas fortes na capital nesta semana. O órgão recomenda que moradores redobrem a atenção durante os períodos de chuva, especialmente em áreas sujeitas a alagamentos e próximas a árvores, postes e estruturas que possam ser afetadas pela força dos ventos. A Serasa Experian identificou uma nova modalidade de fraude que recorre à tecnologia de comparação facial para localizar pessoas com características físicas semelhantes às dos próprios criminosos. A estratégia, batizada de golpe do sósia, foi apontada pela equipe de inteligência analítica da empresa e detalhada na edição do mapa de fraude referente ao primeiro semestre de 2026. A tática busca explorar sistemas de reconhecimento facial para fazer com que o fraudador seja identificado como outra pessoa durante etapas de validação de identidade. Entre as situações que podem ser alvo desse tipo de tentativa estão cadastros e abertura de contas. A Serasa Experian recomenda que consumidores adotem cuidados para reduzir o risco de exposição de documentos, fotografias e dados biométricos. Entre as principais orientações estão: não compartilhar fotos de documentos ou selfies, segurando documentos em redes sociais e aplicativos de mensagem, fornecer dados pessoais e biométricos somente em sites e aplicativos oficiais, proteger celular e aplicativos com senhas fortes e autenticação em 2 fatores, desconfiar de pedidos inesperados de reconhecimento facial por links, e-mails, mensagens ou códigos QR. Não permitir que conhecidos fotografem seu rosto ou documentos. Monitorar regularmente o CNPJ e procurar os canais oficiais das empresas diante de movimentações desconhecidas. E logo mais após a Hora do Ângelus, tem mais notícias para você na Matelle FM, a sua melhor companhia. Com música, promoção e informação.
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0: cabeça. Essa é pós cabeça.
1: Esqueça.
2: Obrigado, gente.
1: Luan Santana.
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1: Essa não é apenas uma música sobre alguém indo embora. Você já precisou se despedir de alguém querendo que ela ficasse? É o sucesso de 1985, Paul Young.

0: Alexandre Henrique, boa tarde.
1: Boa tarde, Márcio Canuto, boa tarde também toda a audiência do Tarde Legal.
0: Tudo tranquilo, Alexandre?
1: Bom demais, e ouvir essa música
0: essa
1: do fundo do baú.
0: A saideira de hoje, Alexandre, essa é dos anos 80, né?
1: Top, hein?
0: Pra ser mais exato, 1985, e aí a pergunta que eu fiz, né? Você, já aconteceu isso com você, Alexandre? Essa música não fala apenas, né, de uma pessoa que está indo embora. Você já se despediu de alguém querendo que essa pessoa ficasse, meu amigo?
1: Não.
0: Ainda não?
1: Ainda não.
0: Não.
1: Ah. Mas deve ser um clima constrangedor, né?
0: É, mas aqui a gente não fala só de namorado, de namorada, não, né? Tem pessoas que partem, né? Que cumprem a sua missão aqui nesse plano e partem.
1: Ah, não.
0: E
1: deixam aí, saudades. Aí eu já tive, sim. Aí eu já tive, sim, bastante.
0: Falar,
1: viu?
0: Que é puxado, não é, Alexandre?
1: Do jeito que você falou, eu entendi a pessoa ir embora, mudar de cidade. Agora a questão de deixar dessa vida
0: também,
1: nossa, para,
0: né,
1: melhor.
0: É, tô aí falando de todos os estilos, sim, todos os jeitos de partida. A despedida é complicada, né, Alexandre? É difícil.
1: É complicado, é muito constrangedor. A gente quer que a pessoa fique, né, mas a pessoa é levada, né, até os braços do nosso Deus, então... Vai fazer o quê? A gente não pode fazer nada, né? O ciclo da vida, né?
0: É isso daí. Tem as partidas, igual você está falando também, né? Às vezes relacionamentos que chegam, sim, ao fim e a pessoa vai, aquela coisa toda. Sei que fácil não é não, viu, Alexandre?
1: Não, viu?
0: Mas, ó, vamos falar de coisa boa agora. O que você está trazendo de novidade?
1: Rapaz, o pessoal... Você viu aquela trend lá dos anos 80 no Instagram?
0: Rapaz, eu vi o MK com aquele negócio, aí eu falei, eu também vou fazer, vou entrar na pilha aqui, vou entrar na moda.
1: O MK eu não vi não, vi você, só que história é essa, o Canuto fez, eu vou fazer também. Aí depois eu vi você fez lá, né? Ficou
0: pois
1: até bacana a trend.
0: É, rapaz, você viu?
1: O Marlon fez também, o Marlon e a Soraya fez, pois só faltou a Sofia, né?
0: A Sofia tá preparando lá
1: tá
0: ainda.
1: Tá preparando,
0: tá,
1: né?
0: A turma vai convencer ela de fazer também, você vai ver.
1: E falar que você, desde semana passada, o pessoal com essa trend aí dos anos 80, e falar em anos 80, 60 e 70, né? Vai certo. Rolar nesse sabadão, dia 2 de setembro, o flashback da AACF, viu?
0: 12 de setembro, então, sabadão.
1: Sabadão, a partir das 9 da noite, convidado é o DJ Edinho.
0: Onde, o Alexandre?
1: O endereço lá é Rua Dona Tita, 120, no bairro Santa Luzia, em Matosinhos, perto da ponta do semáforo, ali, indo pro bairro Central, sabe?
0: Na sede da CF ali.
1: Ali, no posto de gasolina, aquela rua do lado do posto de gasolina, você segue reto.
0: Segue direto.
1: E vai, na hora que o pessoal estiver chegando na sede, já vai ouvir o flashback. Vai ser bacana,
0: rapaz,
1: viu?
0: O DJ Edinho comanda o som sombra, acho que não é da sua época, dos bailes, né? Do tempo dos bailes da espuma, lá no Carroção, em Azorita, rapaz.
1: Aí
0: banho
1: é top,
0: de espuma,
1: hein?
0: Aí é das antigas, viu?
1: Vai ser bacana demais, o pessoal já tá vendo o pessoal postando, já tá confirmando presença e apoio da Matéria FM.
0: Ah, sempre, lógico, né? A Matéria FM com você em todos os eventos da cidade, no comércio, na indústria, estamos, sim, por todos os lugares.
1: Mandar um abraço lá pra Mônica, né, da AACF, sempre fazendo essas iniciativas bacanas também. Toda a equipe que tá organizando lá, né, que vai estar o DJ Edinho, então vai ser um evento bacana e tá precisando, né, mas tô dizendo que tá precisando de evento, não tá tendo. É muito bom quando tem um flashback, né? Do fundo do baú. É bacana demais, o pessoal gosta, né?
0: Relembra, né? Isso aí é voltar aos bons e velhos tempos e aí traz lembranças, recordações, sim, inesquecíveis.
1: Inclusive você, né, Marcos? Você lembra da época lá dos 60?
0: É, rapaz, 60, não, 60, 60 não. Eu sou dos 80,
1: 80,
0: né?
1: Ah,
0: eu sou dos 80.
1: Você tem cara de 70, 60 ali?
0: Isso aí é porque eu trabalhei muito, rapaz. Para de gracinha, só. Pelo amor
1: puxou
0: de Deus.
1: Muito caminhão de carvão, né?
0: Rodei muito na estrada de terra, meu amigo. E aí já viu, né? Ei, Alexandre. Alexandre, o que mais? Mais alguma coisa aí nessa terça-feira?
1: Por enquanto...
0: Nosso feriado?
1: É, feriado. Onde foi aí?
0: Deu pra descansar tranquilo, né?
1: Chovendo ali, chovendo aqui, né?
0: É, e o tempo, eu vou te falar que mudou totalmente.
1: Ah, gostei, viu,
0: friozinho,
1: viu? Tá um calor, vou te falar com você.
0: É isso aí. Alexandre, vou ficando por aqui, então, agradecendo aos nossos ouvintes aí, o carinho, a participação, a audiência de sempre. Agradecer também, Alexandre, ao pessoal da Casa de Carnes Matheus Leme, que são, como diria aquele rapaz lá daquela... Não vou fazer o mechan pra ele não, tá? Daquela agência de automóveis lá, né? Que tá na moda agora. Ele fala assim, parceiraço. A Casa de Carnes Matheus Leme é parceiraça do Tarde Legal, parceiraça do Márcio Canuto. Eu tive lá hoje, Alexandre, tá rolando até as 19 horas, né? Ainda dá tempo do pessoal aproveitar, ó. A terça-feira maluca. E você sabe o que acontece, Alexandre, na terça-feira maluca? São preços bem abaixo dos preços praticados no mercado. Sim. Mas é só na terça-feira que a turma organiza, se prepara lá e faz essas condições imperdíveis para os clientes da Casa de Carnes Matheus Leme. Então, Alexandre...
1: Bacana, hein?
0: Bacana, não é? Um abraço para essa turma da Casa de Carnes Matheus Leme.
1: É o também. Juninho, né?
0: Isso. Bacana. Um abraço para todos os parceiros, né, da Rádio Martelli FM, que são top demais. É muito bom ter essa turma com a gente e é muito bom ter você aí do outro lado do rádio, ligadinho aqui na Martelli também. Alexandre, vem chegando o nosso Martelli Show, Visão e Inspiração às 8 da noite. Sim. É isso?
1: Participação dos ouvintes até às 9 da noite.
0: É isso daí. Eu vou ficando por aqui, ó. Forte abraço para cada um de vocês. Obrigado pela audiência, pelo carinho, pelas participações. E amanhã, à 1 da tarde, eu tô de volta. Fiquem com Deus e Nossa Senhora Aparecida. Fiquem com Alexandre Henrique. Fiquem com o nosso Martelli Show. Fui!
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1: Boa tarde, gente boa. Tô chegando com mais uma edição do nosso Martelli Show. Edição de terça-feira, dia 8 de setembro de 2026, 5 e 7 na sua melhor companhia. Tamo junto e misturado no Martelli FM, 29 anos com você. A número 1 em Matheus M e toda a região. Gente boa, tô chegando com mais uma edição do nosso Martelli Show. Um show de alegria, amor e saudade no seu rádio até as 9 da noite, viu? Manda sua mensagem aí, 319-966-1699. Ou também você pode ligar no 3535-1699. Tô contigo, ó, às 8 em ponto, nosso Visão e Inspiração. Vou estar trazendo mais uma mensagem linda de reflexão sobre a vida com a moral da história. Top demais, vamos chegando com uma música boa, ó.
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1: É nóis, queróis, até as 9. Bora ouvir Romaria, Ana Castela e Sérgio Reis. 5:08 na sua melhor companhia, na nossa programação Martelli Show. Boa tarde.
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1: 513. Bora ouvir Thiago Brava, Bandida, com Anne Passos. Boa tarde.
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1: Marcelinho de Lima, sexy e manjar. E você ouviu também Luan Santana, Choque Térmico, Thiago Brava, Bandida, Cuane Passos, Ian Castelli, Sérgio Reis, Romaria. Um abraço aqui para Kaique da Cacabikes no centro da cidade, Eunice no Duque de Caxias e Liliano Vila Suzana ligada na 87.9. Tamo junto até as 9 da noite. 5h21.
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0: Barões da Pisadinha com Xande Avião, Basta Você Me Ligar. E você ouviu também o som de Paula Fernandes, Amar de Novo. Luan Pereira, Falta de Quê, com Murilo Rufi. Obrigado pela audiência, obrigado pelo carinho. Tamo junto e misturado, Matel FM, 29 anos com você. Manda sua mensagem aí, 319-9666-1699. Ou também você pode ligar no 3535-1699. Tamo junto, gente boa, até as 9 da noite. 5h35, boa tarde.
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2: Gustavo Lima, Não Me Arranha, 5h45, boa tarde.

0: você ouviu ao som de Gustavo Lima, Não Me Arranha. César Melhor de Fabiano, Saudades de Minha Terra, pedido da Fabiano Magabeiras. E Mike Rodrigo, Panda, Bebe, Beija e Trai. Manda um abraço para Maria Lúcia, no centro da cidade, também sintonizada na 87.9. 5h47, boa tarde.
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1: Na sua Latam FM, você curtiu o som de Country Beat, o Maluco Cowboy, Gustavo Mioto, Fake News, Wesley Safadão e Natanzinho Lima, Mentira Estampada. 6 horas em ponto, boa noite, chegando a hora do Ângelus.

0: 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Boa noite, Pai. Termina o dia e a Ti entrego o meu cansaço. Obrigado por tudo e perdão. Te agradeço pela esperança que hoje animou meus passos, pela alegria que vivi no rosto das crianças. Obrigado pelo exemplo que recebi daqueles que encontrei em meu caminho. As crianças, os jovens, os velhos, os pobres, os ricos, os trabalhadores. Obrigado pelo dia que tive. Obrigado pela luz, pela noite, pela brisa, pelo alimento, pelo meu desejo de superação. Obrigado, Pai, porque me deste uma mãe. Perdão também, Senhor. Perdão pelo meu rosto fechado e carrancudo. Perdão, porque esqueci que sou irmão de muitos. Perdão, Pai, pela falta de colaboração e solidariedade. Perdão por ter guardado para mim tua mensagem de amor. Perdão por não ter conseguido hoje dizer sim, a exemplo de Maria, nossa mãe. Perdoa-me, Pai, e abençoa os meus propósitos para o dia de amanhã. Chegamos ao fim do dia, contemplando a luz da tarde, louvamos o Pai, o Filho e o Espírito Santo de Deus. Amém.
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2: Boa noite, Alexandre Henrique, e boa noite para você que está ouvindo o Martelli Show e é hora de notícias. O estado de Minas Gerais já contabilizou 11 mortes por febre maculosa até o final de agosto de 2026. O balanço divulgado pela Secretaria de Saúde de Minas Gerais aponta um avanço no total de vítimas fatais em comparação a todo o ano de 2025, quando o estado fechou o período com 7 óbitos e 48 casos confirmados. Ao todo, 36 infecções foram confirmadas no território mineiro nos primeiros 8 meses deste ano. Entre as ocorrências recentes está o município de Jeceaba, que confirmou um óbito e investiga outros 2 suspeitos com apoio da Unidade Regional de Saúde de Barbacena. Historicamente, a taxa média de letalidade de febre maculosa em Minas Gerais se mantém elevada em cerca de 30%. O perfil predominante dos pacientes acometidos pela doença é composto por homens com idade entre 41 e 60 anos. Apesar do aumento na mortalidade em relação ao ano anterior, a Secretaria Estadual de Saúde informou que o volume geral de novas notificações permanece dentro da média esperada para o período. A Secretaria mantém ações contínuas de monitoramento ambiental em parceria com a FUNED, Fundação Ezequiel Dias, além de emissão de alertas epidemiológicos e capacitação técnica nas redes municipais. A Justiça Federal em Minas Gerais determinou suspensão das licenças ambientais e a consequente paralisação das atividades no complexo minerário Grota do Cirilo, operado pela Sigma Mineração S.A. nos municípios de Itinga e Araçuaí, na região do Vale do Jequitinhonha. O juiz federal Antônio Lúcio Túlio de Oliveira Barbosa, da Vara Cível de Teófilo Otoni, atendeu a pedido da Federação das Comunidades Quilombolas do Estado de Minas Gerais, que acusa o empreendimento de fraude nos estudos de impacto ambiental. O magistrado estipulou multa de R$100 mil em caso de descumprimento e da suspensão das atividades. Ele justificou a medida diante do risco de dano irreversível às comunidades tradicionais. A atividade minerária no projeto Grota do Cirilo começou em 2023, em meio aos projetos do chamado Vale do Lítio, como é chamada a região em que é extraído esse tipo de minério, fundamental para diversas indústrias, em especial as de eletrônicos e de baterias. A Federação Quilombola alega que a Sigma Mineração subestimou a distância da atividade minerária em relação às comunidades tradicionais, de modo a acelerar a obtenção das licenças ambientais por parte dos órgãos ambientais de Minas Gerais. Em sua defesa, a empresa alega que as comunidades citadas estão fora do raio de 8 quilômetros que obriga a consulta antes da concessão do licenciamento ambiental, conforme dados de georreferenciamento anexados ao processo. E amanhã, às 9 da manhã, tem mais notícias para você na Martelli FM, a sua melhor companhia, com música, promoção e informação.
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0: você curtiu o som de Gustavo Mioto, quem não presta é eu, Murilo Rufi, pior saudade, Hugo e Guilherme, felicidade dela, Simone Mendes, meu pra sempre, não era meu, René Lúcio Limões, hábitos com Gustavo Lima, Chitãozinho Choró, vida com Bruna Viola. Obrigado você pela audiência, pelo carinho, tamo junto e misturado, Matéria FM, 29 anos com você. 6h24, boa noite.
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0: Zé Lucas, Prisão Perpétua. Sendo também Gustavo Mioto com Jorge e Matheus, Anti-Amor. Leandro e Romário, Beijos de Boteco. Obrigado a você pela audiência, pelo carinho. Manda sua mensagem no 319-9666-1699. Ou também você pode ligar no 3535-1699. 6h36, boa noite.
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3: 6h41, Gustavo Lima, Super Ex. Boa noite.

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Henrique Juliano, na hora da raiva. E você ouviu também Luísa Martins, Desconhecido, com Gustavo Lima. E você ouviu também Gustavo Lima, Super Ace. Super Ace. Obrigado você pela audiência, pelo carinho. Manda sua mensagem no 319-9666-1699. Ou também você pode ligar no 3535-1699, faltando 10 minutos para 7. Boa noite.

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2: Quem é que não tem uma ex que quando fala ex, só vem ela na cabeça?

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0: Dormi, Panda com Eitor e Gilmar Baqueado, Murilo Rufi com Jorge Uma Ex, Kaique Rodrigo, Band-Aid de Garrafa. Obrigado você pela audiência, pelo carinho, 713, manda sua mensagem no 319-9666-1699, ou ligue também no 3535-1699, daqui a pouquinho às 8 em ponto, o nosso Visão e Inspiração. 713, boa noite. 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
1: Eu só tava querendo tomar uma de boa.
2: Mandei um.
1: Ok, Google.

0: E você curtiu o som de Maria Mendonça? Não era pra ser assim? Caica Legari, Longe de Acabar. Maria Cecília Rodolfo, A Filha Andou. Paulo e Natan, Espelho, Espelho Meu. Israel Rodolfo, Guardanapo Borrado. Um abraço pra Vanusa em Joatuba, ligada na 87.9. Tamo junto e misturado, Matéria FM, 29 anos com você. Manda sua mensagem aí no 319-9666-1699. Ou também você pode ligar no 3535-1699. Aproveita, segue o nosso Instagram, arroba Rádio Matéria FM. Tem também o Facebook, facebook.com/RadioMatériaFM. Nosso site, matériafm.com.br. Tamo junto e misturado, Matéria FM, 29 anos com você. 7h33, boa noite.
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1: Tiago Brava, um violão, uma catuaba e o Jorge. 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
1: Você ouviu a dose dupla aí, né? Maia Maraíza, quem sente saudade sou eu. Ouviu também Maia Maraíza, vai lá. Antes da dose, você ouviu Thiago Brava com Jorge, Dona Maria, Chitãozinho Choró, Feito Eu, Diego Vitor Hugo, Tubarões. Obrigado pela audiência, obrigado pelo carinho. Tamo junto e misturado. Matéria FM, 29 anos com você. A sua matéria 7h51, daqui a pouco o nosso Visão e Inspiração. Boa noite.
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12: Aí, Júnior, o que será que tinha naquele áudio, hein, meu irmão?
13: César, eu também quero saber, viu?

0: você curtir ao som de Henrique Juliano, Desfarriou. Sabe também Lucas Lucas, ó, vai dar eu, Cleiton Romário e Júlio César, Júnior e César, né, cheiro de culpado. Obrigado você pela audiência, pelo carinho. 8 e 2, daqui a pouquinho o nosso Visão e Inspiração. Boa noite.
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3: Em uma pequena cidade, havia uma família que morava em uma casa simples, mas sempre cheia de amor. Dona Helena e seu marido, Antônio, tinham três filhos: Lucas, Mariana e Pedro. Quando eram crianças, os três brincavam juntos, dividiam o mesmo quarto e faziam as refeições ao lado dos pais. Dona Helena sempre dizia: "A nossa casa pode ser pequena, mas nunca será pequena demais para quem amamos." O tempo passou, os filhos cresceram, foram estudar, começaram a trabalhar e construíram suas próprias vidas. Aos poucos, as visitas ficaram menos frequentes. Lucas dizia que estava ocupado demais com o trabalho. Mariana sempre tinha compromissos, Pedro morava em outra cidade e aparecia apenas em datas especiais. Dona Helena sentia saudade, mas nunca reclamava. Certa noite, Antônio ficou doente. A família recebeu a notícia e, preocupados, os três filhos correram para a casa dos pais. Naquela noite, enquanto esperavam notícias do médico, os irmãos se sentaram juntos na velha sala onde haviam brincado durante a infância. Lucas olhou para os outros e disse: "Faz tanto tempo que não ficamos todos juntos, assim?" Mariana ficou em silêncio e começou a chorar. "A gente passou tanto tempo correndo atrás de coisas que pareciam importantes", disse ela, "que quase esquecemos do que realmente importa." Pedro segurou a mão dos irmãos. "Nosso pai e nossa mãe sempre estiveram aqui por nós, e nós quase nunca estivemos aqui por eles." Depois de algumas horas, o médico apareceu e disse que Antônio estava fora de perigo. Quando entraram no quarto, encontraram o pai acordado. Ele sorriu ao ver os três filhos juntos. Disse Antônio: "Eu sabia que vocês voltariam." Lucas perguntou: "Como o senhor tinha tanta certeza?" Antônio respondeu: "Porque família é assim. Podemos nos afastar, podemos seguir caminhos diferentes, podemos até passar muito tempo sem nos vermos, mas quando o coração chama, sempre encontramos o caminho de volta para casa." Naquele momento, os três irmãos entenderam que família não era apenas morar na mesma casa ou ter o mesmo sobrenome. Família era presença, era cuidado, era o perdão, era o amor e a união. A partir daquele dia, decidiram não esperar por uma doença, uma perda ou uma emergência para estarem juntos novamente. E a velha casa, que durante muito tempo parecia silenciosa, voltou a ficar cheia de risadas. Moral da história: a vida passa depressa, e muitas vezes percebemos tarde demais que as pessoas que mais amamos são mais importantes do que aquilo que estamos correndo para conquistar. Valorize a sua família. Enquanto ela está por perto, o tempo pode levar muitas coisas, mas o amor e os momentos compartilhados permanecem para sempre. Que linda reflexão, que linda mensagem de hoje. E pense nisso. Boa noite.

0: você ouviu, Tripa da Dura Passa Lá, Teodoro Sampaio, Mulher Chorona, Roberta Miranda, Quero Você Pra Mim, Zé de Camargo Luciano, Voando Sem Asas e Padre Jezinho, Oração Pela Família. É, música, tema do nosso Visão e Inspiração sobre a Família. Obrigado você pela audiência, pelo carinho, tamo junto e misturado. 8:30, boa noite.
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0: você curtiu o som de Bruno Marrone e Mariane, a Thaís de Alexandre, tá nervoso, vai pescar. Amado Batista, vem Molina. Obrigado você pela audiência, pelo carinho. Manda sua mensagem aí, viu? 319-9666-1699. Ou ligue também no 3535-1699. Tamo junto e misturado. Matéria FM, 29 anos com você. 8h43, boa noite.
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0: você curtiu o som de Chitãozinho Choró, Cara a Cara, Frente a Frente. Viu também do Duque Dalvan, Mulher Maravilha. As Marcianas, Noites Mal Dormidas. Obrigado a você pela audiência, pelo carinho. Tamo junto e misturado, Matheus FM. 29 anos com você, a número 1 Matheus FM em toda a região. Mandar um abraço aqui para Eunice, no Duque de Caxias, ligado na 87.9. Faltando 3 minutos para as 9, estou ficando por aqui, de volta amanhã às 5 da tarde no comando do nosso Matheus Show, depois do Tarde Legal com Márcio Canuto. Alimente sua fé com seus medos, morrerão de fome. Aproveita muito bem a vida que você vai passar muito tempo morto. Roberta! Tô indo, vocês fiquem com Deus. Fui, fique com a voz do Brasil também.
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0: Está no ar a Voz do Brasil. As notícias do governo federal que movimentaram o país no dia de hoje.
1: Olá, boa noite.
2: Boa noite para você que nos acompanha em todo o país.
1: Terça-feira, 8 de setembro de 2026.
2: Vamos aos destaques do dia.
1: Proteção da biodiversidade.
2: Novas unidades de conservação ambiental são criadas no Amazonas e no Piauí.
1: Decretos também formalizam concessões para manejo florestal sustentável.
2: Doenças raras, 65 em cada 100 mil brasileiros convivem com alguma condição de saúde incomum.
1: O Sistema Único de Saúde acolhe pacientes, realiza o diagnóstico e realiza acompanhamento multidisciplinar.
2: Quem fala sobre o assunto é Natan Monsores, coordenador de doenças raras do Ministério da Saúde.
3: Em sua maioria, essas doenças são doenças de origem genética que afetam predominantemente crianças, mas também podem acontecer em adultos, em pessoas idosas.
1: Semana da Pátria.
2: Brasil celebra os 204 anos da independência.
1: E você vai conhecer alguns dos heróis que ajudaram a construir a nação brasileira em reportagem especial de Luana Karen.
4: A praça que abriga os três poderes da República em Brasília também guarda a memória daqueles que se dedicaram a um ideal de nação. O livro de aço reúne os nomes dos heróis brasileiros oficialmente reconhecidos.
2: Hoje, na apresentação da Voz do Brasil, eu, Mariana Jungmann e Luciano Seixas.
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2: Novas unidades de conservação ambiental foram criadas a partir de decretos assinados hoje.
1: As medidas também criam e ampliam reservas de desenvolvimento sustentável e parques nacionais.
2: As ações marcaram as celebrações pelo Dia da Amazônia, comemorado no último dia 5.
4: Em comemoração ao Dia da Amazônia, celebrado em 5 de setembro, foram criadas quatro reservas de desenvolvimento sustentável no Amazonas. As unidades ficam na região de influência da BR-319, no sul do estado, e somam cerca de 669 mil hectares. O ministro do Meio Ambiente e Mudança do Clima, João Paulo Capobianco, disse que é preciso agir de forma preventiva diante das mudanças provocadas pela pavimentação de rodovias.
5: A presença do Estado precisa se antecipar às pressões decorrentes da ampliação do acesso, pois os anúncios de abertura ou de asfaltamento estimulam a ocupação desenfreada, a grilagem de terra e a invasão, impactando negativamente de forma irreversível populações e o meio ambiente.
4: Foi anunciada também a ampliação em mais de 7 mil hectares do Parque Nacional de Sete Cidades, no Piauí. A medida tem o potencial de proteger espécies ameaçadas e de favorecer o turismo no parque. Em outra ação, o Banco Nacional de Desenvolvimento Econômico e Social, BNDES, destinou recursos para restauração ecológica de mais de 10 mil hectares na área de proteção ambiental do Xingu, no Pará. Também foram destinados recursos do Fundo Amazônia ao projeto Naturezas Quilombolas, para apoio à gestão territorial de comunidades quilombolas na Amazônia Legal. O BNDES ainda divulgou o resultado do edital para projetos de restauração e fortalecimento